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2: 15 horas e 20 minutos.

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Esta é a canção que eu fiz pra você, mamãe. 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
4: 16 horas e 50 minutos.

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1: 17 horas e 30 minutos.
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Pai nosso que estais no céu, santificado seja o vosso nome. Venha a nós o vosso reino. Seja feita a vossa vontade, assim na terra como no céu. O pão nosso de cada dia nos dai hoje. Perdoai as nossas ofensas, assim como nós perdoamos a quem nos tem ofendido. E não nos deixeis cair em tentação, mas livrai-nos do mal.

sois vós entre as mulheres, e bendito é o fruto do vosso ventre.

Senhora Aparecida, eu renovo neste momento a minha consagração. Eu vos consagro os meus trabalhos, sofrimentos e alegrias, o meu corpo, a minha alma e toda a minha vida. Eu vos consagro a minha família. Ó Senhora Aparecida, livrai-nos de todo o mal, das doenças e do pecado. Abençoai as nossas famílias, nossos doentes, nossos velhinhos e as crianças. Abençoai a Santa Igreja. Abençoai a nossa paróquia e o nosso vigário. Ó Senhora Aparecida, lembrai-vos que sois a padroeira poderosa de nossa pátria. Ó Senhora Aparecida, bendito e sagrado coração, abençoai a nossa nação. E pedimos de novo, olhai o nosso povo.

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5: Em São Bernardo do Campo são 6 horas mais 5 minutos. 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Hoje é quarta-feira, dia 23 de setembro de 2026, programa A Hora do Esporte no ar. Eu sou Álvaro Gomes, hoje tô com a nossa dupla dinâmica, com uma pequena modificação e, se tudo der certo, na sexta com o time completo. Vou começar apresentando aqui o nosso Felipe Diogo, o homem do ponto de vista. Tudo bem, Felipe?
6: Tudo bem, Álvaro, boa noite José Bonifácio, boa noite a todos os nossos ouvintes da Rádio Paraty FM. Eu queria dar o meu destaque hoje, próximo jogo do São Bernardo, São Bernardo versus Novo Horizontino, na próxima sexta-feira, e destaco também essa alteração da CBF, né, em relação ao, nos próximos anos, o número de estrangeiros, aliás, por jogo.
5: Pois é, a gente vai falar bastante desse assunto que tomou conta um pouco da pauta esportiva, os prós, os contras, por que a CBF sugeriu e por que os clubes aceitaram, o que pode vir de bom, o que pode vir de ruim nessas novas medidas da CBF para a sequência do Campeonato Brasileiro nos próximos anos. E também por aqui temos o retorno dele, o nosso José Bonifácio, o Boni, o homem da palavra fácil. Dali Boni, tudo bom?
7: Tudo bem, Álvaro Gomes, boa noite. Boa noite, Diogo, boa noite, Antônio Stack, boa noite a toda a equipe de esporte da Rádio Paraty, de todos os ouvintes. Estamos aqui para mais um programa esportivo, hoje uma quarta-feira, poderíamos sair com a rodada de Campeonato Brasileiro, mas por motivo da FIFA, né, questão da época FIFA, né, então, hoje nós não temos futebol. Então, mas vamos falar de futebol, afinal de contas o programa é a Hora do Esporte, então o ouvinte vai ficar ligadinho conosco. E mais uma vez eu quero agradecer aos ouvintes de toda a hora do programa Hora do Esporte, toda a programação da Rádio Paraty, e também aproveitando, mandando um abraço para o meu irmão José Cláudio, lá de Aracaju, minha cunhada Leonice, e o meu primo José Cláudio Ramos, José Ramos, lá de Estância, e a sua esposa Roseli, minha prima, estão sintonizados conosco. É mais um casal de ouvintes aí do programa Hora de Esporte e toda a programação da Rádio Paraty. E os demais ouvintes daqui do ABC, de São Paulo, a Ivania, a Toninha de Santo André, o Edson Strassi, o Fernando da Casa de Carne Baitinha, o senhor Luiz da Minúcia e sua esposa Dona Helena, lá do bairro Nova Petrópolis, o pessoal da Senedelas, apoiadores culturais da Rádio Paraty, toda a programação do esporte. E dizer para você que o Vitor também está sintonizado, da Jacopiato, aqui no Baeta Neves, e também o Ailton da Joaquim Piato. Então um abraço a todos, se sintam todos se abraçados e vamos falar do esporte. Eu quero dizer para você, Álvaro Gomes, que o meu destaque é para essa questão da FIFA reduzir, né, de acordo com os anos vai passando, né, vai reduzindo o número de estrangeiros por equipes no futebol brasileiro. Eu, particularmente, eu acho um fato positivo, porque nós achamos, eu pelo menos eu acho assim, que nada contra os estrangeiros que jogam no Brasil, como se tem jogador do mundo todo no Brasil, do Brasil no mundo todo, mas temos que também olhar o nosso lado, né, para poder dar oportunidade e também ficar bem mais balanceado o futebol brasileiro com os demais países. Eu acho que tudo que vir é para melhorar, não custa nada. Espero que a CBF continue fazendo as suas modificações que está fazendo com esse novo presidente em prol da melhoria do futebol brasileiro, porque nós precisamos evoluir mais ainda no futebol para ver se nós conseguimos, quem sabe aí, ganhar um título aí para essas juventudes que nasceram depois da década dos últimos títulos aí, que não conseguiram ver o Brasil ganhar um título, né? Álvaro e Felipe Diogo.
5: Pois é, a gente vai falar desse assunto depois. Agora a gente vai iniciar o programa com o São Bernardo Futebol Clube. O futebol brasileiro parou na Série A. Na Série B, o campeonato segue normalmente e o São Bernardo Futebol Clube vai jogar na sexta-feira, às 7h30 da noite, enfrenta a equipe do Novo Horizontino fora de casa. Novo Horizontino, que neste momento é o terceiro colocado na tabela. O São Bernardo, com a vitória na última rodada para cima do Atlético Goianiense, subiu para a 12ª colocação. Tivemos o fechamento, né, da 29ª rodada e o Tigre do ABC ficou de fato com os seus 41 pontos na 12ª colocação. Enfrenta esse jogo contra o Novo Horizontino. Felipe, você destacou essa partida no início do programa. É um jogo difícil. O São Bernardo não tem vida fácil contra o Novo Horizontino historicamente. Um jogo fora de casa contra um adversário que briga lá na parte de cima da tabela. O esperado é um resultado negativo para o São Bernardo Futebol Clube. Mas o fato é que a gente também esperava um resultado ruim contra o Atlético Goianiense e a vitória veio. Dá para sonhar, né, Felipe?
6: Dá para sonhar. O Novo Horizontino, inclusive, perdeu o seu último jogo. Então, São Bernardo pode lutar para conseguir esse resultado positivo. Seria muito bom, né, ganhar o Novo Horizontino lá em Novo Horizonte. Ele ficaria muito próximo do objetivo do São Bernardo de conquistar os 45 pontos e assim evitar qualquer possibilidade aí de rebaixamento, porque se ganhar esse jogo vai para 44 pontos. Inclusive poderia até subir algumas posições.
5: Pois é, é um momento importante esse do São Bernardo, Boni, porque a equipe de repente começou a vencer alguns jogos, é claro, pegou aquela sequência contra os três piores do campeonato, dali venceu dois jogos. Mas talvez tenha melhorado no emocional do time e conquistou uma grande vitória na última rodada contra o Atlético Goianiense. Agora é o momento de surfar essa onda e tentar vencer o Novo Horizontino também.
7: Sim, com certeza. Vitória é sempre importante no futebol, no esporte. Isso eleva o nível da competição em termos para a equipe, a confiança também, né? E a gente espera que essa vitória, principalmente a última agora diante do Atlético de Goiânia, do Goianense, que possa afirmar de vez o time do São Bernardo, as suas condições de querer e tem condições de chegar às finais da Série B do Campeonato Brasileiro e, por que não, brigar pelo título. Mas para isso precisa continuar ganhando, não se acomodar com essa vitória que teve, porque a gente sabemos que o São Bernardo teve tropeços aí importantes, perdeu pontos importantes

0: rap, o respeito, atleticamente falando, né? Lógico, todas as equipes se respeitam um ao outro, mas quando o time impõe respeito para os outros adversários na sua casa, isso se torna mais fácil. Coisas que não vinham acontecendo com o São Bernardo Futebol Clube. E agora conseguiu uma vitória importante e talvez a sequência agora do campeonato seja diferente, né? Então, daqui para frente, e possa melhorar as condições do São Bernardo Futebol Clube na competição.
1: O São Bernardo que tem jogadores pendurados, aquela lista de sempre, né, para a próxima partida contra o Novo Horizontino, são eles: Rodrigo Ferreira, o Augusto, o Echaporã, Dudu Miraíma, Felipe Garcia, Johan, Lucas Lima, Fabrício Daniel e Luizão, uma lista longa de jogadores pendurados. No departamento médico, Rodrigo Andrade e Matheus Salustiano passam pelo pós-operatório, e a gente recebeu aqui, do pessoal lá do São Bernardo, um retrospecto dos jogos entre São Bernardo e Grêmio Novo Horizontino. Primeira partida lá no Paulista de 2017, vitória do Novo Horizontino por 3-2. No Paulista de 2025, empate em 1-1, esse jogo aconteceu no 1º de maio. E também no Paulista deste ano, a vitória do Novo Horizontino 2-1. Esse jogo fora de casa. Também fora de casa pela Copa Sul-Sudeste, o Novo Horizontino venceu por 1-0. E no Campeonato Brasileiro, na primeira rodada, no 1º de maio, o São Bernardo empatou em 1-1 com o Novo Horizontino. Nesse histórico de 5 jogos, o Tigre do ABC jamais venceu o Novo Horizontino. É um retrospecto para a gente levar em consideração, Felipe.
2: Ah, sem dúvida. Infelizmente, um retrospecto muito negativo por parte do São Bernardo contra a equipe do Novo Horizontino. Pega uma boa equipe, uma equipe que estava até pouco tempo, estava em primeiro colocado lá no campeonato, agora está em terceiro, busca reabilitação, e quem sabe o São Bernardo possa conseguir quebrar um pouco essa marca e conquistar pela primeira vez um resultado positivo contra o Novo Horizontino lá no Jorge Ismael de Biasi.
1: É um histórico pequeno de confrontos, né, Boni? Mas na história tá aí, né? O São Bernardo jamais venceu o Novo Horizontino.
0: É, uma boa oportunidade nessa boa fase momentânea que o São Bernardo está vivendo, uma boa oportunidade de conseguir a vitória, quebrar esse tabu, né? O time que quer conquistar coisas maiores na competição, e até pensando em conquista de título, tem que pensar sempre em quebrar esses obstáculos, entendeu? Para poder chegar na sua posição em condições de disputar de igual para igual com os demais adversários. E nada melhor do que uma vitória. E diante dessa circunstância, como você já falou, que o São Bernardo nunca conseguiu ganhar do Novo Horizontino, então é uma barreira para ser quebrada. E está aí a oportunidade do São Bernardo Futebol Clube mostrar o seu potencial para o seu torcedor. Álvaro Felipe Diogo, ouvinte da Paraty, não sei se eu comentei com vocês, porque eu não tenho participado dos últimos programas. Uma fonte do São Bernardo Futebol Clube me revelou essa semana que o São Bernardo Futebol Clube está adquirindo o Guarani, né? Como ele já é o maior investidor do Guarani, né? E vai construir uma arena, aliás, lá na Raposo Tavares, para 28 mil pessoas. E, logicamente, com o Brinco de Ouro, como já pertence 70%, é do dono do São Bernardo Futebol Clube. Isso vai gerar que o São Bernardo vai construir essa arena. O Brinco de Ouro vai ficar como centro de treinamento, né, e a arena para poder realizar grandes jogos e grande arena em termos de show. Então é uma notícia aí que foi me passada, e segundo essa fonte, o São Bernardo Futebol Clube vai estar com um grande centro de treinamento, com grande estrutura para poder se manter no mercado do futebol brasileiro diante das grandes equipes aí. Então é uma boa notícia, né, Álvaro e Felipe Diogo?
1: Eu não entendi direito, Boni. O Guarani

0: e vai acabar, o que, que vai acontecer?
1: Ah, o São Bernardo, você, não sei se vocês sabem, mas é o Guarani, é 70%, segundo essa fonte, já é do dono do São Bernardo Futebol Clube, coisa que eu não sabia, porque o Brinco de Ouro foi, ia ser leiloado, né? Então, naquela época lá, o dono do São Bernardo comprou, já pertence ao Guarani, já pertence ao São Bernardo praticamente. E então vai ser construída uma área lá, uma arena. Onde vai ter uma arena de show. E o Brinco de Ouro, por exemplo, vai se tornar um centro de treinamento para o Guarani e quem sabe até para o próprio São Bernardo.
0: Tá aí, interessante. Quando a gente tiver mais informações sobre essa parceria, né? Sobre essas mudanças, a gente traz aqui no programa A Hora do Esporte. Vamos ficar no aguardo de novas informações sobre esse lance entre São Bernardo e Guarani. Interessante, né, Felipe?
2: Sim, interessante. Algumas mudanças interessantes. E o São Bernardo...
0: Oi, Felipe, tá me ouvindo? Bom, a gente teve um probleminha com o áudio aqui do Felipe Diogo. Já a gente volta. Agora são 6h21. Deixa eu ver se o nosso José Bonifácio tá aí, Boni. Boni também não tá com a gente. A gente vai fazer aqui uma pausa para os apoios culturais e já a gente volta.
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0: 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Eu sou Álvaro Gomes, acompanhado aqui por Felipe Diogo, por José Bonifácio. A gente vai falar de seleção brasileira daqui a pouco, né? A seleção se prepara para os amistosos contra a Austrália. Mas um dos assuntos que tomou conta da pauta, e o Boni falou um pouco sobre isso também no início do programa, foram algumas mudanças propostas pela CBF para os próximos anos no Campeonato Brasileiro. Vamos lá, a CBF propôs e os clubes aprovaram uma redução gradual no limite máximo de estrangeiros em jogos das séries A e B do Campeonato Brasileiro a partir do ano que vem. O modelo de regulamento, que entra em vigor para 2027, vai prever até 8 estrangeiros a cada partida. O limite de hoje são 9 jogadores. A queda vai se seguir paulatinamente até 2030, quando o teto ficará em 5 estrangeiros no máximo relacionados por partida. Hoje, os clubes podem escalar até 9 estrangeiros na súmula de cada jogo, é bom lembrar. Flamengo e Bahia votaram contra essa medida, mas os outros 18 clubes da Série A e os 20 clubes da Série B foram a favor dessa medida. José Bonifácio, no início do programa você falou um pouco sobre isso. O que você acha dessa medida dos estrangeiros, né? A redução de jogadores estrangeiros nas partidas dos campeonatos brasileiros das séries A e B.
9: Concluindo o meu destaque no início do programa, eu estou de acordo e a maioria votou assim, então quer dizer, a maioria prevalece, né? Eu acho que é melhor para o futebol brasileiro. Eu acho que a tendência, logicamente, que é uma coisa progressiva, né? É retroativa, né? Cada ano vai diminuindo, né?
0: Isso, ano que vem chegar 8...
9: o plano de...
0: Ano que vem 8, 2028 7 e assim vai até 2030 5.
9: Exatamente, então eu acho que isso não vai trazer nenhum prejuízo para os atletas que pretendem jogar no futebol brasileiro, nem também para os clubes brasileiros. Eu acho que isso é um bom senso e até para dar oportunidade também de outros jogadores também. A gente sabe que o futebol brasileiro está precisando de fazer mudanças para ver se consegue evoluir mais, porque está, né, tá em termos de seleção brasileira, por exemplo, entendeu? Então vai dar uma oportunidade e volto a repetir. Tudo que esse presidente está fazendo, eu acredito nas boas intenções dele, que aparentemente logo no início nós não sabíamos quem era, mas ele tem demonstrado que tem conhecimento das necessidades, das mudanças do futebol brasileiro. E espero que ele acerte. Eu acho que as intenções é válida. E os clubes têm que concordar com as mudanças. Se não der certo, por que não voltar atrás? Mas eu acho que a tentativa é importante. E pena que o Bahia e o Flamengo votou contra, não sei por qual motivo, né? Mas eu acredito que ele está no caminho certo e eu acho que as mudanças precisavam acontecer no futebol brasileiro, como ele já mudou nas regras do futebol, a questão da cera, do jogador fazer cera dentro de campo, a questão da FIFA também. Então algumas coisas que estão sendo implantadas em termos, em nível que compete a CBF, eu acho que os clubes temos que se unir e todo mundo fazer, pensar da mesma forma para poder melhoria, para fazer as melhorias que o futebol precisa.
0: É, o atual presidente da CBF é o Samir Chaudhry, e o Bahia votou contra porque agora faz parte do grupo City, né? Que é um grupo internacional. Para o Bahia, evidentemente, seria uma má ideia, né? Porque o Bahia tem muito esse lance de jogadores que vão para outros times que são do grupo City em outros países, e aí tem essa troca de jogadores, vai um para lá, vem um para cá, então para o Bahia não faz muito sentido. O Flamengo votou contra, de acordo com o seu presidente, porque eles queriam que fosse votada uma outra pauta que não estava nessa reunião. Era o limite, o número de jogos limite para que um jogador possa ser contratado por outro time no mesmo campeonato, né? Hoje são 12 partidas, mas o Flamengo queria que esse limite acabasse até por conta da limitação de estrangeiros, né? Para que os clubes pudessem contratar jogadores do próprio Campeonato Brasileiro da Série A num período mais longo. Foi por conta disso que o Flamengo votou contra. O que você achou dessa medida, Felipe?
2: Eu até acho que, pensando a nível de futebol arte, talvez seja uma questão um pouco mais complicada do Brasil, pensando nos outros países aqui da América. Talvez na questão da Libertadores fique um pouco mais enfraquecido, alguma nessa questão. Mas pensando para a seleção, já que tem essa questão de dar mais oportunidade para jogadores de futebol na sub-23, talvez seja uma questão, uma situação interessante.
0: É, por falar em sub-23, também há uma mudança nesse sentido, que foi votada na mesma reunião. Os clubes precisam ter mais jogadores sub-23 no seu elenco, né? Há uma meta de porcentagem ali, são 25% dos jogadores do elenco precisam ser sub-23, e essa meta também vai mudando gradativamente ao longo dos anos, com o objetivo de que 50% do elenco em algum momento seja sub-23. Dos clubes brasileiros. Eles mostraram lá uma estimativa de que a média de idade dos clubes brasileiros da Série A é a mais alta em relação a outros campeonatos famosos da Europa, por exemplo, o campeonato alemão, o campeonato italiano, o campeonato inglês. A média de idade mais alta é a do Brasil. E tem uma outra coisa, né, Boni? A CBF está tentando fazer com que alguns jovens sejam revelados pelos clubes brasileiros para eventualmente servirem a seleção brasileira.
9: Sim, com certeza. E essas mudanças vêm favorecer nesse aspecto que você acabou de falar, que de repente o número de jogadores estrangeiros seja reduzido, que dá mais oportunidade para nós aparecer com os jogadores brasileiros, poder ter as oportunidades. O Brasil precisa se renovar no futebol, a gente vê a questão da seleção brasileira, entendeu? Eu acho que dessa forma é uma oportunidade para aparecer mais jogadores, para poder subir jogadores da base. As bases dos clubes são a estrutura, a espinha dorsal do futebol brasileiro, que por questão de ingresso,

0: Então, eu acho que essa oportunidade de diminuir, reduzir o número de jogadores estrangeiros, dá mais oportunidade para aparecer mais jogadores. Mas é meio quando uma empresa, né? A empresa, quanto mais contrata, aparece mais funcionário, e isso faz com que a economia gire. O futebol é a mesma coisa. Outra coisa que eu acho que vai ser positivo, porque é o seguinte, esses jogadores estrangeiros que vêm para o Brasil, eles vêm com salário muito alto, e o futebol brasileiro não comporta essa questão desses salários. Aí traz um jogador do estrangeiro, jogando aqui no Brasil, que às vezes o jogador lá joga até numa categoria inferior à do Brasil, que nós sabemos muito bem disso, e ganha mais do que os jogadores que estão aqui tentando um espaço no clube, às vezes mesmo no clube que ele faz a base, ou às vezes jogador se transferir para outro clube, para tentar ganhar um salário melhor, e por causa desses que vêm de fora, acaba não tendo essa oportunidade. Eu acho que é uma acertada e eu vou torcer para que dê certo, porque é uma esperança de nós ver uma luz no fim do túnel para a evolução do futebol brasileiro, coisa que não aconteceu. Os clubes no mundo inteiro se evoluíram e o futebol brasileiro parou no tempo.
1: É, tem algum...
2: Essa questão do...
1: Diga, Felipe.
2: Essa questão do Sub-23, será que os clubes não vão aproveitar, por exemplo, igual o Atlético Paranaense fez alguns anos atrás, os regionais para bater essa meta de colocar o Sub-23?
1: Não, isso tem que ser no Campeonato Brasileiro, em jogos do Campeonato Brasileiro. O elenco precisa ter um número X ali de jogadores Sub-23.
2: Ah, entendi.
1: Lembrando que vale para a Série A e para a Série B do Campeonato Brasileiro. Agora, alguns argumentos que vão contra essas medidas que eu ouvi, eu pesquisei bastante para falar um pouco sobre essa proposta da CBF. Há quem diga que com essa limitação de jogadores estrangeiros pode aumentar o abismo entre os times mais ricos e os times com mais dívidas no futebol brasileiro. E aí eu explico. Como um time como o Flamengo, por exemplo, não vai poder trazer jogadores mais baratos ali dos países vizinhos, eles vão atrás dos bons jogadores dos times do Campeonato Brasileiro. Por exemplo, vai lá contratar, não pode ter um volante uruguaio, vai lá e contrata o volante do Bahia, vai lá e contrata um jogador do Corinthians, que está passando por dificuldade e tudo mais. Pode enfraquecer alguns times. Os times ricos podem enfraquecer ainda mais os times mais pobres. Esse é um argumento, Felipe.
2: É, também tem esse risco, né, de ter essas contratações, assim, de pegar os jogadores daqui mesmo e deixar os clubes com uma situação financeira pior numa situação mais delicada.
1: Inclusive podem ir buscar jogadores jovens, né? Por exemplo, o jovem que não vai pra Europa e que tá dando sopa num time como, sei lá, como o Atlético Paranaense, aí vai lá o Palmeiras e contrata alguém. Tudo bem que o Palmeiras tem uma base que dá muitos jogadores a eles, né? Mas o Flamengo da vida vai lá e contrata a joia da base do Cruzeiro, por exemplo, porque tem muito mais grana. Isso pode vir a acontecer. E aí, Boni, o que você acha?
0: Pode acontecer essas coisas, mas eu acho que cabe aos clubes também ser inteligente e ser responsável e buscar o que é melhor para o clube, né? Ver qual é a saída e procurar não ficar em cima só na crítica e achando tem que ser criativo e tem que buscar a forma de evoluir junto com as normas que a CBF está determinando para o melhor do futebol, porque os clubes precisam achar uma saída também para sair desse marisma que nós temos vendo aí, jogadores sem receber salário, o time não pode contratar. Então, quer dizer, se você pensar bem, a situação do Brasil, do futebol brasileiro, está nessa situação que está. Talvez por uma falta de ingerência dos presidentes, das direções dos clubes. O clube também tem que ser inteligente, tem que ter dirigente capacitado para buscar a melhor forma de dirigir o seu clube para poder que o clube continue revelando jogador, crescendo nas competições. E a questão financeira também, eu acho que isso tudo é uma administração, é que nem uma grande empresa. Se o administrador não souber administrar, a empresa não cresce. Então a tendência é cada vez pior. Então eu acho que a situação do futebol brasileiro também está pecando muito na questão da falta de capacidade dos dirigentes.
1: Tem uma coisa...
2: O problema também... é que muitos jogadores da base hoje em dia já tem empresário.
1: Não, todo jogador de
0: precisa
1: futebol...
0: precisa mudar isso.
1: Todo jogador de futebol já tem empresário, né? Praticamente todos eles. Eu diria que, assim, o futebol brasileiro de clubes vai muito bem. O Campeonato Brasileiro tem melhorado o seu nível. O futebol brasileiro domina a Sul-Americana e domina a Libertadores já há alguns anos. A impossibilidade de trazer estrangeiros aqui do futebol vizinho pode vir a fortalecer os times que disputam a Libertadores e a Sul-Americana, porque vão poder segurar por mais tempo seus jogadores. Do ponto de vista do futebol da seleção brasileira, eu acho que todas as medidas são favoráveis à seleção. Do ponto de vista dos clubes, eu acho que nem todas. E aí... achei curioso que praticamente todos eles aprovaram com alguma tranquilidade essas medidas, né? Os clubes talvez estejam não estejam pensando no ponto de vista deles. Estão só lá agradando o presidente da CBF por algum motivo, Felipe.
2: Também. Pode ser também. É uma possibilidade. Porque realmente tem clubes ali que poderiam ter votado contra. Palmeiras, por exemplo, que são... clubes mais ricos, né? E outras equipes.
1: Fala, Boni.
0: Então, mais uma coisinha. Por que só dois clubes, no caso o Bahia e o Flamengo, que votou contra? Será que os outros todos estão errados?
1: Não. Então, o que eu digo é assim. Em geral, quando essas medidas da CBF vêm, é normal os clubes apoiarem. Muito raramente algum clube se manifesta contra esse tipo de medida. É algo meio histórico, assim. E isso pra mim é curioso. Eu não sei por que os clubes, em geral, não se manifestam contra medidas da CBF. Talvez por medo de algum tipo de represália. Sei lá, de arbitragem, de alguma coisa assim, de sorteio, né? Presidente de clube tem esse tipo de medo, né?
0: Essa questão aí precisa ver, né? Porque se for pensar pelo lado do futebol, se eles estão pensando para o bem do futebol, eles têm que chegar num bom senso aí e ver o que é melhor e procurar seguir, entendeu? Logicamente, se tiver alguma falha em termos da inversão da CBF, os clubes mesmo podem se reunir e mostrar... fazer uma reunião e mostrar, olha, isso aqui não dá certo por causa disso e disso e disso. Também ficar só reclamando também não adianta, né? Que nem o Campeonato Paulista, né? Todo mundo reclama da forma do campeonato, mas na hora de fazer o fechamento lá, todo mundo assina. Depois que assina, a gente já vê as reclamações que a gente acompanha isso há muito tempo, né, Álvaro e Felipe?
1: Sem dúvida, os clubes adoram reclamar de alguma coisa, mas eles foram lá e deram aval, né? Vamos ver se ao longo do tempo os clubes percebem que estão sendo lesados e aí quando forem levantar a voz aí já estão perdidos, né? Mas vamos seguir aqui a nossa pauta falando de seleção brasileira. A seleção joga 3 amistosos nessa data FIFA. O primeiro deles na sexta-feira contra a Austrália, sexta-feira dia 25, às 7 horas da manhã. Enfrenta a Austrália novamente no dia 29, também às 7 da manhã, e no sábado, dia 3 de outubro, joga contra a Índia, esse jogo acontecendo às 11 horas da manhã. Tem um provável time aqui da seleção brasileira que pode enfrentar a Austrália nesse próximo jogo de sexta-feira. O provável é o seguinte: Hugo Souza no gol, Wanderson, Marquinhos, Gabriel Magalhães e Douglas Santos, Danilo Santos e Bruno Guimarães, Estevão, Rafinha, Pedro e Vini Júnior, vários dos jogadores.

0: jogadores estiveram na Copa do Mundo, mas algumas mudanças, Felipe Diogo.
1: Alguns jogadores indo aí, né? O Estevão, que infelizmente não conseguiu. Jogadores aí que... Hugo Souza entrando aí no gol. Alguns jogadores interessantes. Vamos ver como que vai reagir essa seleção. Pena que o adversário é um adversário limitado.
0: Eu acredito, Boni, que a CBF, talvez até o Ancelotti tenha dado pitaco sobre isso, eles queriam um adversário mais fraco para poder fazer alguns testes, né? Para essa primeira partida, a gente vê que tem uma certa espinha dorsal mais ou menos parecida com a da Copa do Mundo. Alguns jogadores, por exemplo, a dupla de zaga, Marquinhos e Gabriel Magalhães, o lateral esquerdo, Douglas Santos, o Bruno Guimarães no meio de campo, Rafinha e Vini Júnior continuam. Ele tá tentando traçar ali fazer uma junção de jogadores que disputaram a Copa com esses outros que estão chegando no lugar dos mais veteranos.
2: Então, Álvaro, Felipe, Diogo e amigos da Hora do Esporte. Eu fico pensando, logicamente, que precisa começar a mexer nessa seleção para ver se dá um gás. Agora, um amistoso diante da Índia, da Austrália, o que que o Brasil vai conseguir aprender ou evoluir com jogos dessa forma? É lógico que a gente sabemos que a seleção brasileira precisa evoluir. Não pode ficar no mesmismo para não acontecer o que aconteceu agora, que saiu melancólica da Copa do Mundo. Agora também fazendo amistosos com esse tipo de equipe, com todo o respeito que merece a Austrália e a Índia, não é um grande teste para poder fazer alguma avaliação de alguns jogadores que vai ser convocado, que foi convocado para esses amistosos. Mas enfim, como é as mudanças, estão fazendo as mudanças, precisa fazer e precisa realmente ver onde que está o erro grossal mesmo da seleção brasileira, e temos que só esperar para ver o que vai acontecer. Agora, em amistoso, precisa evoluir. Agora, na minha opinião, com amistosos, com equipes fracas dessa forma, eu acho que vai ser difícil de continuar convocando os mesmos jogadores para jogar diante desses adversários. Vai ser difícil chegar a uma conclusão dos jogadores que nós temos, né?
0: O Ancelotti, ele fez algumas convocações, assim, até ousadas, né, para esses jogos. Na primeira partida, eu até entendo, ele quer fazer uma equipe um pouco menos inovadora, digamos assim. Provavelmente, nas outras duas partidas, ele vai fazer alguns testes a mais. Vou trazer a lista aqui de todos os convocados. Hugo Souza, do Corinthians, Morisco do Coritiba e Otávio do Cruzeiro, esses são os goleiros. Os defensores: Arthur Dias do Atlético Paranaense, Douglas Santos do Zenit da Rússia, Gabriel Magalhães do Arsenal, Jair do Nottingham Forest, Marquinhos do PSG, Mateuzinho do Corinthians, Mauro Júnior do PSV, Vitor Reis, que está no Manchester City, Wesley da Roma. No meio de campo, Andrei Santos do Manchester United, Breno Bidon do Corinthians, Bruno Guimarães do Arsenal, Danilo Santos do Botafogo, Douglas Luiz da Juventus, Gabriel Bontempo do Santos e o Matheus Martinelli do Fluminense. No ataque, Endrick do Real Madrid, Estevão do Chelsea, Pedro do Flamengo, Rafinha do Barcelona, Rayan do Bournemouth, Samuel Lino do Flamengo e Vinícius Júnior do Real Madrid. Lembrando que o Martinelli foi para o lugar do João Pedro. João Pedro do Chelsea, que acabou sendo cortado por lesão. Tem muitos nomes novos aqui, Felipe Diogo. A questão, me parece, que para esse primeiro jogo, o Ancelotti quer uma coisa um pouco mais na linha da Copa do Mundo.
1: Uma coisa mais conservadora, vai manter mais ou menos o que estava. Talvez aí para o segundo amistoso contra a Austrália e para o outro contra a Índia, ele faça algumas alterações. Agora, tem alguns jogadores que, por mais que ele tenha convocado, talvez pensando em dar alguma oportunidade, alguma coisa assim, mas não sei se seria o caso. O Mateuzinho, Breno Bidon, Tudo bem que o Gabriel Bom Tempo está jogando, mas também não sei se seria o caso. Acho que talvez tem outros jogadores que ele poderia ter convocado.
0: É, um jogador que não está vivendo uma grande fase, por exemplo, Boni, é o Hugo Souza, goleiro do Corinthians, que tem sofrido alguns gols, assim, defensáveis, né? É um desses jogadores que tem sofrido críticas, mas tem apoio do Ancelotti. Inclusive, ele ia ser um dos convocados, né, para a Copa do Mundo e acabou não indo.
2: É um jogador, um goleiro que já deu muitas alegrias à torcida do Corinthians, inclusive muita gente pediu ele na seleção brasileira, mas eu acho que é uma fase, mas eu acho que como está tendo essas mudanças, não só ele, como o próprio aquele jogador do Palmeiras, né, o goleiro, Carlos Miguel, né? Tem falhado em algumas partidas, mas é um jogador que ainda merece chance. E eu tenho certeza que vão ter na seleção brasileira.
0: A gente está tendo um probleminha com o áudio do Boni, vamos ver, voltou ou não? Ainda não, o José Bonifácio volta daqui a pouquinho. O Felipe Diogo, a gente já segue com o pessoal trazendo as informações aqui da seleção brasileira. Só uma outra que eu queria trazer aqui no programa Hora do Esporte. Sobre o Bruno Guimarães, né? Ele deu uma entrevista falando sobre o pênalti perdido na Copa do Mundo. Disse que bateria o pênalti 1000 vezes de novo se fosse necessário, né? O Bruno Guimarães, a gente lembra, contra a Noruega, teve a chance de abrir o placar, acabou perdendo o pênalti. Muita gente criticou, disse que o Vinícius Júnior deveria ter batido aquele pênalti, mas o Bruno Guimarães lembrou que ele era o batedor, que ele não sentiu pressão nenhuma, que bateria novamente. A gente precisa lembrar, né, o principal batedor da seleção brasileira na Copa do Mundo seria o Neymar. Inclusive, ele entrou ao longo da partida e bateu um pênalti, converteu já naquele momento de derrota da seleção brasileira, Felipe. Mas o Bruno Guimarães mostrou personalidade nessa entrevista, foi questionado sobre isso e disse que não tem problema, se precisar, bate de novo.
1: É um jogador interessante, quem sabe possa jogar, ser de novo, ter as oportunidades dele. E é interessante quando o jogador se posiciona dessa maneira.
0: Ele mostrou, ô Boni, que tava com o apoio do elenco, o apoio do treinador, foi lá, bateu, errou. Acontece, né? Infelizmente, em Copa do Mundo, esse tipo de coisa acontece. Muita gente tentou jogar no emocional, dizendo que ele não tava preparado, mas ele tirou um pouco esse peso. Foi até corajoso dele falar sobre essa questão nessa entrevista, eu achei.
2: Inclusive demonstra a personalidade do jogador. Eu acho que é importante o jogador, quando é convocado para a seleção brasileira, também tem que demonstrar, não só tecnicamente dentro de campo, mas também essa personalidade, né? A postura dele e a confiança no futebol dele. Eu acredito que ele não foi o único e não vai ser o último a perder pênalti. Eu acho que os grandes jogadores já perderam o pênalti. Eu acho que não é por causa disso que vai acabar a carreira de um jogador e vai perder o seu entusiasmo de poder, numa próxima convocação, numa próxima jornada que vai acontecer, dele poder demonstrar sua capacidade para o treinador e também para o torcedor do futebol brasileiro. Eu acho que a personalidade dele de falar sobre esse assunto, que não tinha se manifestado ainda, demonstra que é um jogador que tem futuro e está preparado para as diversidades da profissão.
0: É bom a gente lembrar, né, Felipe? O Zico já perdeu o pênalti decisivo para o Brasil, o Sócrates já perdeu. Muitos jogadores muito importantes para a história do futebol brasileiro já perderam pênaltis. O Bruno Guimarães estava numa situação meio assim, né? Porque ele não é conhecido por ser um batedor de pênaltis. E naquele jogo, calhou de ser o jogo da eliminação. Se o Brasil tivesse vencido aquela partida, provavelmente passaria batido isso.
1: Foi um fato que aconteceu, infelizmente, no jogo de eliminação.

0: E espero que ele possa se redimir desse fato e tocar a carreira. Mas realmente muitos jogadores já tiveram essa infelicidade de perder pênaltis em Copa do Mundo.
1: É coisa que acontece, certamente o Bruno Guimarães deve ter ficado muito chateado, refletiu muito sobre isso, mas já está mais tranquilo. E a gente espera que isso não pese na sequência dele na seleção brasileira. Até porque, né, Boni? Ele vinha sendo, até aquele momento, um dos melhores jogadores do Brasil na Copa. Junto com o Vini Júnior, assim. O Vini Júnior e o Bruno Guimarães eram os melhores jogadores da seleção brasileira naquele momento.
2: Sim, com certeza. E isso não. Eu não acredito que isso aí vai diminuir a capacidade dele, não, na seleção brasileira, e ele vai perder o seu futebol, eu tenho certeza que ele vai dar a volta por cima, e isso vai até fortalecer a sua personalidade, a sua capacidade, e também vai ter o apoio dos demais jogadores que estavam lá com ele, que chegaram agora, e também o treinador também. Entendeu? Inclusive ele foi escolhido para falar a respeito disso, que ele não tinha falado ainda. Então eu acho que é importante, eu acho que isso não vai, né, por causa disso que ele vai diminuir o seu potencial e vai, eu tenho certeza que ele vai evoluir ainda mais ainda e vai fazer, através das suas decisões, ele vai ser muito importante ainda para a seleção brasileira, dentro desse elenco que nós temos, sem jogadores da capacidade dele, e talvez até jogadores que já fizeram coisas menos do que ele, então eu acho que a profissão é longa e ele vai dar a volta por cima, sim.
1: Então, lembrando, na sexta-feira de manhã, 7 horas da manhã, anote aí, você que gosta de seleção brasileira, gosta de acompanhar os amistosos, nós teremos Austrália e Brasil na sexta-feira, 7 horas da manhã. E aí, às 18h, você acompanha aqui no programa A Hora do Esporte. A gente vai falar bastante sobre essa partida, né? Até porque a gente tem que dar uma enchida de linguiça no momento da pausa da FIFA, né? Aqui entre nós, não é fácil tocar o programa na época de data FIFA, não. A gente tem que florear o negócio e vamos falar bastante de seleção brasileira na sexta, né, Boni?
2: Com certeza, e o ouvinte do esporte sabe do que nós estamos falando, do que você falou, e entende perfeitamente, e essa frase que você falou é muito usada, né, na nossa vida de jornalista esportivo, de comentarista, né, porque quando fala encher linguiça, você fica tentando tapar o buraco, o sol com a peneira, né? Porque não tem muito assunto.
1: É enxugando,
2: né?
1: Mas gelo.
2: Mas é importante o ouvinte, é até uma forma de descontração, né? Álvaro, Felipe, Diogo, o ouvinte vai entender perfeitamente e é isso aí.
1: Felizmente a Série B segue, o nosso São Bernardo Futebol Clube segue também trazendo as pautas aqui da nossa região. A gente vai fechando essa edição do programa A Hora do Esporte, lembrando, na sexta-feira estaremos aqui novamente, se tudo der certo, com o retorno do nosso Antônio Eustáquio também. Valeu, Felipe!
0: Valeu, Álvaro, obrigado, um abraço, Boni, um abraço aos nossos ouvintes da Rádio Paraty e até sexta-feira.
1: E valeu, Boni!
2: Valeu, Álvaro, valeu, Felipe, o Antônio Eustáquio está na nossa escuta, ouvinte da Rádio Paraty, do programa Hora do Esporte, até segunda, se Deus quiser, não, até sexta, né? Hoje é quarta ainda. E estaremos aqui, quem sabe, com mais assuntos importantes para que o ouvinte possa acompanhar o programa Hora do Esporte. Só lembrando rapidamente que o São Bernardo Futebol Clube ainda tem 6 anos de concessão do estádio 1º de maio para cumprir. Ele fez uma concessão de 10 anos, tem 4 anos, e então tem 4 anos, tem 6 anos ainda para cumprir.
1: Vamos aguardar, né, para ver como vai ser essa situação. A gente já falou bastante do estádio 1º de maio aqui no programa A Hora do Esporte. Ainda acho estranho que, por exemplo, o Esporte Clube São Bernardo, outro time aqui da cidade, não possa jogar lá e esteja jogando lá no Inamar em Diadema, mas numa outra oportunidade a gente fala mais sobre essa questão. Agradeço a todo mundo que acompanhou o programa A Hora do Esporte nessa quarta-feira. Na sexta estaremos novamente por aqui.

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1: Boa noite. Em Brasília, 19 horas. Está no ar a Voz do Brasil. As notícias do governo federal que movimentaram o país no dia de hoje.
2: Olá, boa noite.
1: Boa noite para você que nos acompanha em todo o país.
2: Quarta-feira, 23 de setembro de 2026.
1: Vamos aos destaques do dia.
2: Sancionada a lei que aumenta a pena para furto e roubo de combustíveis.
1: Norma também endurece a punição para quem compra, transporta ou vende combustível de origem criminosa.
2: E tem início a operação carga pesada com foco em aumentos abusivos. Luana Karen.
3: Agência Nacional do Petróleo já aplicou mais de 200 milhões de reais em multa a distribuidoras por cobrança abusiva.
1: E o Brasil ultrapassou os 30 milhões de empregadores e trabalhadores por conta de empregados e trabalhadores por conta própria em 2025.
2: O índice passou de 24% em 2012 para 35% segundo o IBGE. Gabriela Noronha.
4: A região sul liderou a formalização e atingiu índice de 47% em 2025, seguida pelo centro-oeste e pelo sudeste.
1: Transporte aéreo.
2: Mais de 88 milhões de passageiros viajaram em voos domésticos e internacionais de janeiro a agosto.
1: Número é 4,7% superior ao registrado no mesmo período do ano passado.
2: E novas regras ampliam os direitos à informação dos passageiros. Thaís de Araújo.
5: O consumidor deverá ser informado já na compra da passagem de que o voo pode sofrer alterações por condições meteorológicas, requisitos de segurança ou outros fatores.
1: Hoje, na apresentação da Voz do Brasil, eu, Mariana Jungmann e Luciano Seixas.
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1: Foi sancionada a lei que aumenta penas para furto e roubo de combustíveis.
2: Além de endurecer penas contra ilícitos já existentes, o dispositivo também tipifica novos crimes.
1: Para saber os detalhes, nós conversamos agora ao vivo com a repórter Luana Karen, que apurou tudo. Boa noite, Luana.
6: Boa noite, Mariana, Luciano. Boa noite também aos ouvintes da Voz do Brasil. A nova lei alcança crimes cometidos desde os locais de produção e armazenamento até o transporte de combustível furtado ou roubado, incluindo o transporte por dutos, terminais e veículos de qualquer espécie. A norma cria pena específica de reclusão de 4 a 10 anos e multa para o furto de petróleo e derivados, gás natural, álcool etílico hidratado, biocombustíveis e óleos lubrificantes.
2: E de acordo com esse novo dispositivo, a venda de combustível proveniente de crime é considerada crime também, né, Luana?
6: É isso aí, Luciano. Quando o agente tiver conhecimento da origem criminosa do insumo, a pena pode chegar a 8 anos de reclusão e multa. A norma também prevê a interdição do estabelecimento, a alienação antecipada de bens apreendidos e, após a condenação, a perda do cargo, função ou emprego público. O secretário nacional de segurança pública, Chico Lucas, explica que a nova legislação, além de penalizar um crime contra a ordem econômica, combate um problema que pode até afetar a saúde pública.
7: Quando nós aumentamos uma pena como essa, a gente está enfrentando sobre todos os eixos, né? Esses combustíveis que eram furtados ou roubados, a comercialização deles, por vezes, era feita de maneira fracionada em lugares com pouca segurança. Isso trazia um risco para a vizinhança e também um risco ambiental, né? Porque combustível pode pegar fogo, destruir uma casa, uma comunidade. Então, esse aspecto também tem que ser levado em consideração no que diz respeito ao aumento da pena.
1: Agora, Luana, essa semana também a Secretaria Nacional do Consumidor se reuniu com 140 representantes, né, de PROCONs para alinhar uma ação de fiscalização do mercado de combustíveis. Como é que vai funcionar esse trabalho?
6: Olha, Mariana, o encontro marcou o início da operação Carga Pesada de âmbito nacional, que tem como foco a apuração de possíveis aumentos abusivos na comercialização de combustíveis líquidos. Os PROCONs poderão compartilhar informações, documentos e resultados das
3: das fiscalizações, além de organizar ações conjuntas. A reunião foi convocada após a Agência Nacional de Petróleo, Gás Natural e Biocombustíveis ter recebido cerca de 330 denúncias relacionadas a aumentos abusivos de preços. De acordo com o secretário nacional do consumidor, Ricardo Morishita, já foram instaurados 70 processos administrativos contra postos de combustíveis. Morishita explica que o problema está no aumento da margem de lucro desses estabelecimentos.
8: Qual é o problema? É num momento de guerra em que o governo tem programas de subvenção, quer dizer, ele faz pagamento direto para auxiliar a compra desse combustível. Tem a desoneração de impostos, ou seja, a sociedade brasileira contribui com esse processo e absolutamente num momento tão delicado do cenário global, com aumento do preço do petróleo, não é o momento para o aumento da margem de lucro desses postos. E isso configura uma prática abusiva prevista no Código de Defesa do Consumidor.
3: Os estabelecimentos têm 20 dias para apresentar defesa e os processos seguirão os procedimentos administrativos previstos na legislação.
2: Luana, você mencionou agora há pouco sobre denúncias recebidas pela ANP. Como é que está sendo a atuação da agência?
3: Luciano, a ANP tem aplicado multas a essas distribuidoras que já superam os 200 milhões de reais. As penalidades resultam de decisões em primeira instância e as empresas ainda podem recorrer. Em algum dos casos julgados, a agência apurou que as margens brutas das distribuidoras aumentaram mais de 1.350%.
1: Nossa, e tem algo que os consumidores possam fazer, Luana, para ajudar nesse controle do aumento abusivo do preço dos combustíveis?
3: Com certeza, Mariana. Além de registrar a queixa aos PROCONs estaduais e municipais, o contato sobre possíveis irregularidades no mercado de combustíveis pode ser feito diretamente com a ANP, tanto pelos canais digitais da agência quanto por telefone. O número é 0800-970-0267. Luciane Mariana.
2: Obrigado, Luana Karen, pelas informações ao vivo aqui na Voz do Brasil.
1: Aumentou o número de brasileiros com CNPJ, o Cadastro Nacional de Pessoas Jurídicas.
2: Segundo o IBGE, esse percentual aumentou 11% de 2012 a 2025, alcançando 35%.
1: E as mulheres estão buscando mais a formalização para tocar seus negócios.
9: O aumento na formalização entre as pessoas que trabalham por conta própria foi apontado pelo IBGE em dados divulgados nesta quarta-feira. Em 2025, o contingente de empregadores e trabalhadores por conta própria no Brasil somou quase 31 milhões de pessoas. O percentual de formalização com CNPJ, o Cadastro Nacional da Pessoa Jurídica, chegou a 35%, frente a 24% em 2012. De acordo com o analista do IBGE, William Kratochwil, a formalização está associada ao nível de escolaridade.
10: Percebe-se claramente um aumento da formalização juntamente com o aumento da escolaridade desses trabalhadores. Por exemplo, os trabalhadores com ensino superior que trabalham por conta própria, mais da metade deles tem o seu registro no Cadastro Nacional de Pessoa Jurídica. Ao passo que quando observamos os empregadores, ou seja, aqueles que têm um trabalho, uma empresa mais robusta, eles possuem um nível de formalização muito superior já para aqueles com um nível de instrução mais baixo.
9: Ainda segundo os dados do IBGE, as mulheres têm índice de formalização maior, com cerca de 37% para elas, contra pouco mais de 34% dos homens. A Roseli Ferreira, que é microempreendedora individual, faz parte desta estatística. Ela trabalha na produção de biojoias sustentáveis em Brasília e fala sobre os benefícios da formalização.
11: Né, muitas pessoas acham que é só gasto? Não. Há benefícios, e muito benefícios, né? Em ser um MEI, né? Em relação a você estar precisando de um empréstimo, você pode contar. Tá várias portas, várias.
9: O regime de MEI, microempreendedor individual, permite que trabalhadores autônomos tenham um registro de CNPJ, emitam notas fiscais e assegurem direitos previdenciários, como aposentadoria, auxílio-doença e licença maternidade. A contrapartida é o pagamento de uma guia mensal unificada de tributos. O presidente do SEBRAE, Rodrigo Soares, diz que a formalização aumenta os lucros de quem empreende.
12: Ele tem a possibilidade de triplicar o seu faturamento. Por quê? Porque, primeiro, ele vai ter acesso ao crédito e possibilidade de escalar e ampliar as suas vendas, o seu pequeno negócio. Segundo, abre-se para ele a possibilidade também de vender para grandes empresas, para outras empresas, porque elas exigem a nota fiscal.
9: A região sul liderou a formalização e atingiu índice de 47% em 2025, seguida pelo centro-oeste e pelo sudeste. Reportagem Gabriela Noronha.
2: O transporte aéreo brasileiro registra crescimento nos primeiros 8 meses do ano.
1: De janeiro a agosto, quase 89 milhões de passageiros voaram dentro e fora do país, uma alta de 4,7% em relação ao mesmo período do ano passado.
13: De janeiro a agosto deste ano, 88 milhões e 600 mil passageiros foram transportados em voos domésticos e internacionais. As viagens por dentro do país, ou seja, o mercado doméstico, concentrou parte dessa movimentação, com 68 milhões de pessoas. Só em agosto foram 11 milhões e meio de passageiros, sendo 8 milhões e 900 mil em voos internos. O ministro de Portos e Aeroportos, Tomé Franca, detalha o que significam esses números.
14: E o que esses números mostram pra gente? Que a aviação brasileira está crescendo, que mais gente está viajando de avião e, claro, que precisamos continuar investindo para que esta curva de crescimento continue avançando nos próximos anos.
13: O transporte de cargas acompanhou o ritmo de expansão do setor. Em agosto, foram transportadas 121 mil e 500 toneladas de mercadorias. De janeiro a agosto, o transporte aéreo acumulou 922 mil e 500 toneladas de cargas. Os dados fazem parte do relatório de demanda da oferta da Agência Nacional de Aviação Civil, ANAC, divulgado todo mês. O levantamento reúne informações sobre a movimentação de passageiros e cargas e sobre a demanda e a oferta dos mercados domésticos e internacional. Reportagem Cleide Lopes.
2: E quem vai viajar de avião nos próximos meses precisa ficar atento às novas regras para casos de atraso, cancelamento ou interrupção de voos.
1: A ANAC, Agência Nacional de Aviação Civil, atualizou as informações que as companhias aéreas devem fornecer aos passageiros.
15: A Agência Nacional de Aviação Civil atualizou as regras para transporte aéreo de passageiros. Com a mudança, o consumidor deverá ser informado já na compra da passagem de que o voo pode sofrer alterações por condições meteorológicas, requisitos de segurança ou outros fatores. Em caso de imprevisto, a empresa deverá comunicar o passageiro por canais digitais, informar a previsão de partida, as opções de reacomodação e como acessar a assistência material. Os direitos à alimentação, hospedagem e transporte continuam valendo. Depois de 2 horas de espera, a companhia deve oferecer alimentação. Se a espera ultrapassar 4 horas e houver necessidade de pernoite, também devem ser oferecidos hospedagem e transporte de ida e volta. Em situações excepcionais, quando a empresa não conseguir fornecer diretamente a assistência, o passageiro poderá ter despesas necessárias e razoáveis reembolsadas, mediante comprovação dos gastos. O pagamento deve ser feito em até 7 dias. As novas regras passam a valer em até 30 dias e, em caso de problema, o passageiro deve procurar primeiro a companhia aérea. Se não resolver, pode registrar reclamação na plataforma ANAC Passageiro, no endereço gov.br/ANAC. Com locução de Thaís de Araújo, reportagem Pablo Mundim.
2: A publicidade em ambiente digital ganha novas regras para proteger o consumidor de conteúdos publicitários enganosos.

0: delitos.
1: É o que prevê portaria publicada hoje pelo Ministério da Justiça e Segurança Pública, em conjunto com a Secretaria de Comunicação Social da Presidência da República.
0: A portaria estabelece regras para anúncios impulsionados, ou seja, aqueles que são patrocinados e veiculados por redes sociais e outras plataformas que hospedem conteúdo de terceiros.
1: Na prática, as plataformas com mais de 1 milhão de usuários ativos serão obrigadas a manter um repositório público para que a população consiga pesquisar quem pagou pelo anúncio, quanto foi gasto, o público-alvo, o número estimado.

0: pessoa pode ajudar denunciando.
1: O tráfico humano é um crime que viola os direitos humanos e afeta a dignidade das pessoas, atingindo de forma desproporcional mulheres e meninas, em especial para fins de exploração sexual e trabalho análogo à escravidão. Esse crime tem se tornado uma ameaça global, já que as redes criminosas estão cada vez mais sofisticadas com o uso da internet e ferramentas tecnológicas, estruturas que ultrapassam fronteiras, como explica Anitta Cunha Monteiro, coordenadora geral de prevenção à violência contra as mulheres do Ministério das Mulheres.
2: Quando chegam naquela situação de total vulnerabilidade, não conseguem sair facilmente para nem perceber que de fato estão numa situação que é considerada crime.
1: No último ano, a Unidade Nacional de Enfrentamento do Tráfico Internacional de Pessoas e do Contrabando de Imigrantes atuou em mais de 1.100 processos judiciais. 216 pessoas foram denunciadas à justiça. Desse total, 79 pessoas respondem por tráfico internacional de seres humanos e em casos que envolvem quase 300 vítimas identificadas. A coordenadora geral de enfrentamento ao tráfico de pessoas e contrabando de imigrantes do Ministério da Justiça e Segurança Pública, Marina Bernardes, faz um alerta para que as pessoas não sejam vítimas.
3: A principal ferramenta é informação. É receber uma proposta que parece muito boa para ser verdade, que você não tem muita informação ali das condições de trabalho ou que oferecem pagar tudo, as passagens, hospedagem, buscar, checar as fontes, desconfiar se essas promessas vêm principalmente por redes sociais, que hoje é o principal meio, né?
1: O dia 23 de setembro foi instituído pela Organização das Nações Unidas como o Dia Internacional contra a Exploração Sexual e o Tráfico de Mulheres e Crianças. A porta de entrada para denunciar o crime são os disques 100 e 180. Com locução de Edinaldo Júnior, reportagem Cleide Lopes.
4: Vítimas de violência passam a contar com um protocolo integrado de atendimento entre as áreas de segurança pública e saúde.
0: A medida, sancionada hoje, vale para mulheres, crianças, adolescentes e pessoas em situação de vulnerabilidade.
4: Pela nova lei, o primeiro atendimento deve ser feito por um profissional de segurança pública, que deve garantir o encaminhamento imediato da vítima para uma unidade pública de saúde e o registro da ocorrência.
0: Os profissionais de saúde e segurança deverão receber treinamento específico e periódico para oferecer um atendimento que evite a chamada revitimização, ou seja, que a pessoa tenha que passar novamente por situações de sofrimento ao relatar o que aconteceu.
4: O protocolo prevê ainda atendimento médico imediato e informações à vítima sobre direitos e acesso a serviços especializados.
0: Muita gente, a Libras, língua brasileira de sinais, é a principal forma de se comunicar, estudar, trabalhar e ter acesso a serviços e direitos.
4: Por isso, garantir o uso da Libras também é garantir inclusão e autonomia para as pessoas surdas.
0: Atualmente, existem mais de 300 línguas de sinais em todo o mundo, utilizadas por cerca de 70 milhões de pessoas.
4: Hoje é o Dia Internacional das Línguas de Sinais, uma data que reforça a importância de uma comunicação que seja acessível a todos.
5: Você que está acompanhando a Voz do Brasil está entendendo tudo o que eu falo porque compartilhamos o mesmo idioma. Agora imagine uma comunidade inteira que se comunica com a mesma riqueza de detalhes, sentimentos e agilidade, mas usando o olhar, as mãos e as expressões do rosto em vez da voz. Isso é a Libras, a língua brasileira de sinais. Ela é reconhecida por lei e tem uma gramática própria, com regras de frases e estruturas tão complexas quanto português. Mas você sabia que nem sempre esse tipo de linguagem foi aceita? Quem explica é Neide Lins, que trabalha como intérprete da língua brasileira de sinais aqui na empresa Brasil de Comunicação.
6: Os surdos, eles foram durante muitos anos obrigados a oralizar, que é a falar mesmo sem estar escutando, né? Inclusive teve o Congresso de Milão em 1880, onde alguns estudiosos se reuniram para discutir a língua de sinais, e nesse congresso foi definido que a sinalização não deveria ser feita, deveria ser feita a oralização. E foi um retrocesso muito grande, né, para a comunidade surda, onde ela foi proibida de sinalizar. Inclusive, em vários casos era utilizado inclusive amarrar as mãos dos surdos para que eles não sinalizassem durante o ensino.
5: Atualmente, existe a Política Nacional de Educação Bilíngue de Surdos, que busca promover a qualificação das redes de ensino em todo o país. O objetivo é garantir o direito de todos, como disse Marisa Dias

0: Lima, coordenadora geral bilíngue da educação básica e educação superior no Ministério da Educação. Como ela é surda, vamos ouvi-la pela voz da intérprete Luciane Bresciani.
1: Essa política tem como objetivo qualificar e assegurar a oferta e também da educação bilíngue de surdos, garantindo o acesso à educação, pensando também a permanência dos indivíduos numa educação de qualidade.
0: Segundo o censo escolar de 2024, há cerca de 60 mil matrículas de surdos na educação básica no país. Eles podem estudar em colégios bilíngues ou inclusivos. Nos bilíngues, os estudantes aprendem Libras como a língua principal. Já nas escolas inclusivas, o professor dá a aula e o intérprete faz a interpretação para o aluno surdo. Foi em uma unidade como essa que Alexandre Mastroianni estudou. Apesar das dificuldades, ele conta que a experiência foi interessante para ter contato com outros alunos. Vamos ouvir a entrevista de Alexandre na voz do repórter Edinaldo Júnior.
2: Lá dentro da escola pública tinham intérpretes e eu percebi que às vezes era complicado, mas era muito bom ter intérprete, era positivo. Mas o problema principal para mim era o professor, porque o professor não dava muita atenção para os alunos com deficiência de forma geral. O professor era direto na fala, fala o tempo todo. Então quem é ouvinte consegue, e às vezes o tradutor não conseguia acompanhar tudo.
0: A Política Nacional de Educação Bilíngue de Surdos prevê também ações de formação inicial e continuada para profissionais da educação, em articulação com as instituições federais de ensino e colaboração entre os entes federados. Reportagem Márcia Fernandes.
3: Em 2026, o Disque 100 registrou mais de 12 mil violações de direitos humanos contra pessoas com deficiência auditiva e surdez.
4: O Disque 100 oferece atendimento em Libras por videochamada.
3: E para facilitar a perícia médica, o INSS vai garantir a presença de intérpretes de Libras, a língua brasileira de sinais, para pessoas com deficiência auditiva que precisarem desse apoio.
5: Pessoas com deficiência que precisam passar por perícia médica do INSS agora têm direito à participação de intérpretes de língua brasileira de sinais, a Libras, quando esse recurso for necessário para garantir a comunicação. A medida está prevista em portaria do Ministério da Previdência Social, publicada nesta quarta-feira, dia 23 de setembro. O intérprete poderá acompanhar o atendimento presencialmente ou participar por videoconferência e outros recursos tecnológicos. Mesmo quando o segurado e o perito estiverem na mesma agência da Previdência Social, a interpretação poderá ocorrer à distância. De acordo com o INSS, a função do profissional é facilitar a comunicação entre a pessoa com deficiência e o perito, sem substituir a autonomia técnica do médico na avaliação. A recusa injustificada ao recurso, quando necessário, poderá resultar na apuração de responsabilidade administrativa. A nova norma entrou em vigor na data de sua publicação e substituiu uma portaria de 2022. Claudimário Carvalho, para a Voz do Brasil.
4: E essas foram as notícias do governo federal.
3: Uma realização da Secretaria de Comunicação Social da Presidência da República.
4: Com produção da empresa Brasil de Comunicação.
3: Fique agora com o Minuto do TCU. Em seguida, as notícias do Poder Judiciário e do Congresso Nacional. Boa noite.
4: Boa noite para você. Até amanhã.
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9: Você vai ouvir agora notícias do Poder Judiciário.
10: Supremo

0: De que mães biológicas ou adotantes terão direito à licença maternidade remunerada.
1: STJ define que homem poderá voltar a conviver com animal de estimação após fim do relacionamento com a ex-companheira.
0: Justiça Eleitoral confirma punição por impulsionamento de propaganda eleitoral.
1: Boa noite, eu sou o Arthur Filho.
0: E eu sou Walter Lima.
1: Supremo Tribunal Federal assegura todas as mães biológicas ou adotantes licença maternidade remunerada de 120 dias, prorrogável por mais 60, independentemente da natureza do vínculo trabalhista ou funcional.
0: A licença maternidade é um direito trabalhista que assegura às mulheres grávidas ou após o parto, ou ainda após a efetiva adoção, um período de afastamento do trabalho destinado para que elas se dediquem aos cuidados com o recém-nascido, à recuperação pós-parto e à formação e ao fortalecimento dos vínculos familiares com a criança adotada.
1: Homem poderá voltar a conviver com cadela de estimação após fim de relacionamento com ex-companheira.
0: Mas o Superior Tribunal de Justiça, o STJ, afastou a guarda compartilhada do PET. Fátima Uchoa.
2: Ao reformar decisão do Tribunal de Justiça do Distrito Federal que havia determinado a reintegração da posse do animal à tutora, o STJ reconheceu a posse conjunta e a divisão de despesas com o animal durante a relação e mesmo após o fim dela. Apesar de considerar possível estabelecer um sistema de custódia compartilhada do PET entre o ex-casal, o STJ afastou a aplicação da guarda compartilhada por entender que os animais são considerados bens, ainda que de natureza especial como seres vivos e, portanto, não poderiam ser enquadrados nas regras do direito de família. O relator foi o desembargador convocado Luiz Carlos Gamboge.
1: Justiça determina a comprovação da origem de cassiterita ligada a garimpo na terra indígena Yanomami em Roraima.
0: A decisão é fruto da ação ajuizada pelo Ministério Público Federal, Lucas Lopes.
3: Na liminar, a justiça determinou que a empresa White Solder Metalurgia e Mineração Limitada e a Cooperativa de Produtores de Estanho do Brasil deixem de comprar, receber, registrar ou vender cassiterita sem documentos que comprovem a origem legal do minério. Além disso, ambas as empresas deverão apresentar à justiça em até 30 dias uma relação completa das compras do minério realizadas desde 2021. Em caso de descumprimento, será aplicada multa diária de R$50 mil para cada ré, além de multa diária de R$20 mil por atraso na entrega dos relatórios e periódicos, que deverão ser entregues a cada 3 meses à Justiça e ao MPF.
1: O Tribunal Superior Eleitoral confirmou uma punição por impulsionamento de propaganda eleitoral negativa contra adversários políticos.
0: Nessa terça-feira, os ministros confirmaram decisão do Tribunal Regional Eleitoral do Rio Grande do Norte, que aplicou multa aos candidatos a prefeito e vice-prefeito de São Gonçalo do Amarante, Vitor Struck.
4: A decisão confirma a aplicação da multa de R$10 mil a Jaime Calado Pereira dos Santos e Flávio Henrique de Oliveira, eleitos em 2024, aos cargos de prefeito e vice-prefeito de São Gonçalo do Amarante. Por maioria, o TSE reiterou o entendimento já consolidado da corte de que a propaganda eleitoral negativa na internet é proibida, tanto na pré-campanha quanto no período eleitoral, e que o impulsionamento de conteúdos com caráter negativo em plataformas como Facebook e Instagram gera a aplicação de multa.
1: A Justiça do Trabalho do Pará determinou o fim do assédio eleitoral a terceirizados em Santarém.
0: Eles tinham de apoiar nas próprias redes sociais um candidato a deputado estadual, Samantha Flor.
5: O Ministério Público do Trabalho denunciou uma servidora da Secretaria de Turismo do Pará, responsável pelos terceirizados que atuam no Centro de Convenções Sebastião Tapajós. Segundo o MPT, o apoio ao candidato teria sido associado à manutenção dos empregos. A Justiça do Trabalho do Pará proibiu a prática e a servidora foi afastada. O Estado foi multado em R$10 mil, além de R$5 mil por trabalhador prejudicado.
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1: A você, uma boa noite.
0: Boa noite e até amanhã.

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1: Eu sou o Thiago Medeiros e esses são os destaques de hoje do Jornal do Senado, que começa agora. Senado lança pesquisa sobre violência contra a mulher com deficiência. Comissão analisa a criação de política de incentivos à fabricação de motores. Jaime Bagatoli propõe auditoria e audiência pública sobre edital de concessão na BR-364. Boa noite. Uma pesquisa inédita sobre a violência contra a mulher com deficiência foi apresentada na Comissão de Direitos Humanos. Repórter Patrícia Oliveira.
2: Os resultados da pesquisa do Data Senado mostram que 60% das brasileiras com deficiência sofreram alguma agressão antes dos 30 anos. Em 65% dos casos, o agressor é o marido ou companheiro. Quase a metade das mulheres com deficiência estão mais vulneráveis à violência patrimonial. E 39% sofreram violência sexual, seguida de agressões físicas, morais e psicológicas. A senadora Mara Gabrilli, do PSD de São Paulo, apresentou proposta para garantir prioridade para mulheres com deficiência vítimas de violência nas contratações públicas de serviços. A ideia é oferecer mais autonomia para essas mulheres que são muito dependentes do agressor. E 83% delas não denunciam a agressão.
3: A independência econômica, as redes de apoio e relações sociais das mulheres com deficiência ficam gravemente comprometidas. Isso faz com que meninas e mulheres com deficiência estejam expostas a maiores riscos de sofrer violência.
2: A pesquisa também revelou que apenas 31% das vítimas com deficiência buscaram uma delegacia especializada e 19% delas tiveram a medida protetiva descumprida pelo agressor.
1: O projeto que cria a política de incentivo à fabricação de motores pode ser votado na Comissão de Infraestrutura. O objetivo é a substituição de importações e estímulos para o desenvolvimento de tecnologias sustentáveis no país. Repórter César Mendes.
4: A proposta prevê linhas de crédito específicas e condições favoráveis para empresas que fabricam motores e seus componentes. O objetivo é fortalecer a indústria nacional, reduzir a dependência de produtos importados e estimular a inovação tecnológica voltada a motores de veículos elétricos, híbridos e movidos a biocombustíveis. Relator, o senador Laércio Oliveira, do Progressistas de Sergipe, elogiou a previsão de estímulos para a instalação de unidades produtivas em regiões menos industrializadas do país.
5: Merece destaque a preocupação da proposição com o desenvolvimento regional e com a desconcentração econômica.
4: O texto estabelece também ações de capacitação profissional em áreas como engenharia, manufatura avançada e gestão da produção industrial.
1: O edital de concessão na BR-364 pode ser tema de auditoria e audiência pública. São 887 quilômetros entre as cidades de Cuiabá, capital matogrossense, e Vilhena, em Rondônia. Repórter Pedro Pincer.
6: O senador Jaime Bagatoli, do PL de Rondônia, apresentou um requerimento que solicita uma audiência pública para discutir os termos

0: econômico-financeira de um edital de concessão da Rota Agrocentral. O edital, aprovado pela Agência Nacional de Transportes Terrestres no último dia 3, prevê um leilão em 17 de dezembro. A concessão abrange 887 quilômetros de trechos das rodovias entre as cidades de Cuiabá, capital mato-grossense, e Vilhena, em Rondônia. O requerimento questiona a proporção entre as tarifas e as melhorias previstas.
1: É uma região tão distante, tão longe dos grandes centros consumidores. Vamos barrar essa concessão. Não podemos deixar que esse custo seja árvore sobre a população do norte do Brasil, sendo uma única rodovia federal saindo de Cuiabá até o Rio Branco do Acre.
0: O senador também apresentou um requerimento que solicita ao Tribunal de Contas da União uma auditoria sobre o processo licitatório do edital de concessão.
2: Uma nova ligação entre Brasil e Paraguai faz parte do caminho que pretende aproximar o centro-oeste brasileiro dos portos do Oceano Pacífico. A ponte entre Porto Murtinho, em Mato Grosso do Sul, e Carmelo Peralta, no Paraguai, agora tem nome oficial. A estrutura integra a Rota Bioceânica, corredor que pretende reduzir tempo e custos no transporte de mercadorias até a Ásia. Repórter Henrique Nascimento.
3: Uma nova ligação entre o Brasil e o Paraguai passa a levar o nome de um dos defensores da integração entre os dois países. A ponte Heitor Miranda dos Santos liga Porto Murtinho, em Mato Grosso do Sul, a Carmelo Peralta, no Paraguai, e integra a Rota Bioceânica. O projeto, que deu origem à lei, foi relatado no Senado por Nelsinho Trage, do PSD de Mato Grosso do Sul. Ele destacou que a Rota Bioceânica pode diminuir a distância percorrida pelas exportações destinadas ao mercado asiático.
4: Você vai economizar 14 dias de viagem, 8 mil quilômetros marítimos a menos, redução de até 40% no frete dos produtos que sairão desses países, Brasil, Paraguai, Argentina e Chile, para ir até o continente asiático.
3: A ponte está em fase final de construção e a previsão é que seja inaugurada até o próximo ano.
2: Nova lei publicada hoje determina que órgãos de saúde e de segurança devem contar com protocolo integrado para atender vítimas de estupro e outras formas de violência física contra mulheres, crianças, adolescentes e pessoas em situação de vulnerabilidade. O texto estabelece regras para o acolhimento, atendimento médico, preservação de provas e realização de perícias, além de medidas para evitar a revitimização quando a vítima é exposta a novo sofrimento ou constrangimento ao buscar ajuda na saúde, polícia ou justiça. O relator do projeto que deu origem à lei foi o senador Jaime Campos, do União de Mato Grosso. Ele argumenta que as regras unificadas contribuem para um atendimento mais humanizado e tornam mais efetivo o dever do Estado de proteger pessoas em situação de vulnerabilidade.
5: A integração entre os diversos órgãos envolvidos favorece maior celeridade e eficiência na atuação estatal, com reflexos positivos na prevenção da impunidade e na proteção das vítimas.
2: Também foi publicada no Diário Oficial da União a lei que concede o título de capital nacional do basquete ao município de Franca, em São Paulo. A proposta que originou a lei foi relatada pelo senador astronauta Marcos Pontes, do PL de São Paulo. Ele observou que Franca é reconhecida pela relação histórica com o basquete desde a década de 1940, quando a modalidade passou a fazer parte da identidade local. O parlamentar acrescentou ainda que o basquete não se limita apenas ao esporte, mas mobiliza a cultura, a economia e até a geração de empregos locais.
6: Mais do que tradição esportiva, o basquete de Franca configura verdadeiro patrimônio cultural e econômico. O esporte mobiliza escolas, projetos nacionais, categorias de base, academias, estabelecimentos de comércio, gerando empregos diretos e indiretos e fomentando o turismo esportivo.
7: Eleições 2026.
2: eleitor que não puder votar no dia da eleição pode justificar a ausência para evitar punições da Justiça Eleitoral. Essa justificativa pode ser feita presencialmente ou pelo celular no aplicativo e-título. Repórter Márcio Maturana.
7: Como muitos brasileiros, a militar do Exército Andréia Pereira Cerdeira não vai estar perto da sua sessão eleitoral no dia 4 de outubro. Isso já aconteceu outras

0: vezes, mas neste ano Andréa acredita que vai ser mais simples justificar a ausência.
1: Nas vezes anteriores eu tive que ir até uma sessão para fazer a justificativa, mas agora tem, assim, tá um pouquinho mais fácil, a gente consegue fazer isso pelo aplicativo, então evita que a gente tenha que se locomover, né, sair no dia da eleição, procurar um lugar que possa fazer a justificativa.
0: Quem preferir justificar presencialmente pode levar um documento com foto até uma mesa receptora de justificativa em locais divulgados pelos cartórios eleitorais. A punição por faltar e não justificar é multa de até R$3,51. Enquanto ela não for paga, o cidadão fica impedido de emitir passaporte, carteira de identidade e inscrever-se em concurso público.
2: Trabalhos técnicos de Eliseu Caires, o Jornal do Senado fica por aqui. Acompanhe agora as notícias da Câmara dos Deputados. Boa noite.
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4: Câmara analisa obrigatoriedade de telhados verdes em edifícios públicos.
5: Projeto prevê punição para criminoso que expulsar morador de sua casa.
6: Comissão de Educação aprova proposta que visa reduzir a evasão escolar.
7: Boa noite. Avança na Câmara o projeto de lei que cria uma política nacional de combate à evasão escolar. A reportagem é de Maria Neves.
8: A Comissão de Educação da Câmara dos Deputados aprovou o projeto que institui a Política Nacional de Educação e Combate à Evasão Escolar. Como explica o autor, deputado Amon Mandel, do Republicanos do Amazonas, o objetivo da política é garantir a permanência dos estudantes no ensino básico por meio de ações integradas da União, dos estados e dos municípios. A proposta determina que o Ministério da Educação será responsável por coordenar a política e deverá criar mecanismos para identificar o risco de evasão e abandono escolar. Dentre os principais fatores que contribuem para a evasão, cita frequência irregular à escola, histórico de repetência e situação de vulnerabilidade social. De acordo com o relator na Comissão de Educação, deputado Tarcísio Mota, do PSOL do Rio de Janeiro, essas medidas são importantes principalmente para as populações mais vulneráveis.
9: A gente tem, infelizmente, ainda muitas crianças e jovens que estão fora da escola ou estão fora da idade correta na escola. Portanto, a criação de um programa nacional de enfrentamento à evasão escolar é decisivo. Que o governo da União preste assistência técnica e financeira, estabeleça diretrizes, regras, acompanhamento e monitoramento. A gente espera que dessa forma as famílias brasileiras tenham condições de que as crianças, jovens e adultos estejam na escola.
8: Ainda de acordo com o projeto, sempre que identificar algum risco de abandono escolar, o sistema de ensino deverá promover a busca ativa do aluno. Esse trabalho poderá ser feito em parceria com conselhos tutelares e a rede de assistência social e deverá incluir visitas domiciliares e notificação dos responsáveis em até 5 dias úteis depois da identificação da ausência prolongada do estudante da sala de aula. A proposta prevê também que sempre que detectado risco de evasão, a instituição deve adotar um plano individualizado de atendimento ao aluno. O apoio deverá contar com ações como atendimento pedagógico suplementar, reforço escolar e encaminhamento a programas de transferência de renda e proteção social. O projeto estabelece ainda que a União deverá prestar assistência técnica e financeira a estados e municípios. Para isso, terá de priorizar aqueles com maiores índices de evasão e repetência, menor índice de desenvolvimento da educação básica, populações em situação de vulnerabilidade social e localização em regiões remotas, especialmente no norte e no nordeste. A proposta que institui a Política Nacional de Educação e Combate à Evasão Escolar ainda será analisada pelas comissões de Finanças e Tributação e de Constituição e Justiça. Se aprovada nas duas, poderá seguir para análise do Senado. Da Rádio Câmara de

0: Brasília, Maria Neves.
1: Educação.
2: Projeto de Júnior Mano do PSB do Ceará cria um programa com condições excepcionais de renegociação de débitos do FIES. Segundo o deputado, o objetivo é permitir que estudantes com contratos firmados entre 2012 e 2017 possam também renegociar suas dívidas.
3: A proposta de Júnior Mano prevê descontos de até 100% sobre encargos, abatimentos para pagamentos à vista, parcelamento em até 180 vezes e a suspensão temporária área de cobranças judiciais. O texto estabelece ainda reduções adicionais para profissionais da educação, saúde, segurança e assistência social.
2: A instituição de regras de transparência para o financiamento público de eventos e shows é o objetivo de projeto de Miguel Ângelo, do PT de Minas Gerais. Pela proposta, a contratação de artistas exigiria detalhamento dos valores e comprovação de que o gasto não vai prejudicar áreas essenciais como saúde e educação.
3: Miguel Ângelo esclarece que o texto não estabelece teto de gastos ou interferência na escolha das atrações, focando apenas na prestação de contas. A medida obrigaria também a divulgação detalhada de cachês, custos logísticos e fontes de custeio nos portais oficiais de transparência.
1: Direitos humanos.
2: A Câmara aprovou um projeto que proíbe condomínios de multar pessoas com deficiência por perturbação de sossego. A repórter Paula Bittar explica quando a medida se aplica.
4: A Comissão de Constituição e Justiça da Câmara aprovou um projeto que proíbe condomínios de aplicar multa por perturbação do sossego a pessoas com deficiência. A medida é válida apenas para os casos de comportamentos relacionados diretamente à deficiência da pessoa. O texto insere no Estatuto da Pessoa com Deficiência o dever dos condomínios de garantir o tratamento compatível à deficiência do morador, bem como de promover o equilíbrio entre o direito à moradia e a harmonia coletiva. A proposta que proíbe condomínios de aplicar multa por perturbação do sossego a pessoas com deficiência segue agora para o Senado Federal. Da Rádio Câmara, de Brasília, Paula Bittar.
3: Proposta que estabelece recursos mínimos para o Sistema Único de Assistência Social contou com voto favorável de Tiririca, do PSD de São Paulo. O projeto vincula parte da receita corrente líquida da União, dos estados, do Distrito Federal e dos municípios ao financiamento do SUAS.
2: Pelo texto aprovado na Câmara com o apoio de Tiririca, o percentual mínimo começa em 0,3% no primeiro ano após a publicação e chega a 1% no quarto ano de implementação. A medida busca dar continuidade ao financiamento dos serviços de proteção social.
1: Segurança Pública.
3: Projeto em debate na Câmara quer a punição para criminosos que expulsam moradores de suas casas. A repórter Mônica Tati explica.
5: Proposta em debate na Câmara dos Deputados quer transformar em crime a prática de expulsar moradores de suas residências mediante violência. O projeto também prevê punições para quem coagir moradores a colaborar com atividades criminosas, impor cobranças ilegais a comerciantes ou famílias, ou utilizar o monitoramento eletrônico clandestino. Segundo o autor, deputado Capitão Alden, do PL da Bahia, o objetivo é impedir que facções criminosas ou grupos armados dominem grandes áreas através do terror e da violência contra moradores e comerciantes. O Código Penal já prevê os crimes de ameaça, constrangimento ilegal e esbulho possessório, mas nenhum desses dispositivos reflete a gravidade da expulsão de moradores, segundo o Capitão Alden.
6: Famílias inteiras são expulsas de suas próprias casas sob ameaça de morte. Muitas vezes porque se recusaram a colaborar com criminosos, porque possuem parentes policiais ou porque esses parentes pertencem a uma outra facção rival ou simplesmente porque o tráfico decidiu tomar aquele imóvel. Na prática, essas organizações criminosas passaram a exercer um poder paralelo, dominando territórios, confiscando imóveis e impondo regras pela força.
5: Pelo projeto, o crime de expulsão de moradores por meio de violência, grave ameaça ou intimidação praticada por organizações criminosas será punido com reclusão de 8 a 12 anos e multa. Será enquadrado no mesmo crime quem pichar ou sinalizar imóvel com ordens de desocupação, participar de ordens de expulsão, destruir ou invadir imóveis para coagir moradores a sair, obrigar pessoas a praticar atos ilícitos, exigir o pagamento de taxas de moradores ou comerciantes e instalar e operar clandestinamente sistemas de vigilância eletrônica. A pena poderá ser aumentada em 1/3 se a vítima for pessoa idosa, criança, pessoa com deficiência ou mulher chefe de família. O projeto também agrava a punição de pichações que transmitam mensagens relacionadas a crimes, exaltação de organizações criminosas, racismo, preconceito ou incitação ao consumo de drogas. Nesse caso, a pena passa a ser de 12 meses a 2 anos de detenção e multa. A proposta, que criminaliza a expulsão de moradores e comerciantes de suas propriedades mediante o uso de violência, já foi aprovada pela Comissão de Segurança Pública e Combate ao Crime Organizado e deve ser votada por mais 3 comissões antes de seguir para o plenário da Câmara. Da Rádio Câmara de Brasília, Mônica Tati.
2: Olival Marques, do Podemos do Pará, é favorável à proposta de emenda à Constituição que integra União, Estados, Distrito Federal e municípios em ações de segurança. A proposta inclui a coordenação do Sistema Único de Segurança Pública, mantendo as competências dos entes federativos.
3: A PEC também amplia a atuação da Polícia Rodoviária Federal para o policiamento de rodovias, ferrovias e hidrovias federais. O texto, que tem apoio de Olival Marques, prevê ainda que a corporação auxilie forças estaduais a pedido dos governadores, além de atuar em situações de calamidade ou desastre.
2: Delegado Fábio Costa, do PP de Alagoas, defende a aprovação de projeto que determina que bens usados na prática de atividades ilegais e apreendidos pelo Estado passem para o poder público. A medida alcança, por exemplo, bens empregados no tráfico de drogas e no desmatamento.
3: Delegado Fábio Costa avalia que a medida pode desestimular práticas ilícitas ao atingir o patrimônio do criminoso. Relator da matéria na Comissão de Segurança Pública, o parlamentar aponta que os bens poderão ser usados na fiscalização de infrações que motivaram a apreensão.
2: Projeto de Vicentinho Júnior, do PSDB do Tocantins, torna obrigatório o uso de tornozeleira eletrônica por agressores que descumprirem medidas protetivas da Lei Maria da Penha. A proposta fixa um perímetro de 500 metros para o disparo do alarme.
3: De acordo com Vicentinho Júnior, a monitoração eletrônica deixa de ser facultativa e passa a ser exigida em caso de reincidência. Para o deputado, a medida garante tempo para que a mulher possa reagir e buscar proteção, além de acionar os órgãos de segurança.
1: Desenvolvimento Regional.
2: Silas Câmara, do Republicanos do Amazonas, votou a favor do projeto que cria regras para resolver disputas territoriais entre municípios vizinhos. A mudança dos limites dependerá de estudo de viabilidade e de consulta à população por meio de plebiscito.
3: O texto apoiado por Silas Câmara permite que parte do território de um município seja incorporada a outro, sem a criação de uma cidade. A proposta busca facilitar a definição dos limites municipais para evitar problemas na prestação de serviços públicos às populações das áreas envolvidas.
1: Economia.
2: O empreendedorismo feminino tem uma frente parlamentar que defende seus interesses no Congresso. A repórter Silvia Munhato traz mais informações sobre as principais medidas defendidas pelo colegiado.
7: A Frente Parlamentar pela Mulher Empreendedora lançou o Pacto pelo Empreendedorismo Feminino com o objetivo de obter o apoio do Estado e da sociedade para as políticas públicas voltadas para o setor, ou seja, ultrapassar a barreira dos governos, tornando as políticas permanentes. É o que explicou a coordenadora da Frente, debate. A deputada Anne Ortiz, do PP do Rio Grande do Sul, em entrevista ao programa Painel Eletrônico da Rádio Câmara. A frente busca a aprovação do projeto que atualiza o teto dos microempreendedores individuais, MEI. O governo quer aumentar o máximo de faturamento anual para que uma empresa possa ser MEI de R$81 mil para R$110 mil em 2027 e R$140 mil em 2028. A correção evita que a empresa perca os benefícios de enquadramento como MEI caso seu faturamento aumente. Outro projeto importante para a frente é o Marco do Empreendedorismo Feminino, que, segundo a deputada Anne Ortiz, quer facilitar o acesso ao crédito para o público feminino.
8: Esse marco que nós estamos construindo

0: Até porque, inclusive, as mulheres hoje não conseguem ter tanto acesso ao crédito. O Sebrae também faz uma parceria muito grande com a gente, nos trouxe esses números, e muitas vezes não conseguem ter recurso, né, para buscar esse capital, não conseguem ter fiador, não conseguem cumprir com as exigências, mesmo que o público feminino seja muito melhor pagador, né?
1: A deputada afirmou ainda que é preciso ter políticas diferenciadas para as nanoempreendedoras, que tem rendimento até a metade do MEI, cerca de R$40 mil por ano. Neste caso, seriam importantes ações que visassem a sobrevivência das empresas, como atividade de educação financeira. Da Rádio Câmara de Brasília, Silvia Minhato.
2: Grace Elias, do PL de Minas Gerais, apresentou o projeto que institui uma política de fomento, incentivo e promoção do empreendedorismo feminino. A proposta estabelece eixos para incentivar negócios com foco no aumento da autonomia econômica, no acesso a capacitações e na inovação.
3: O texto de Grace Elias prevê prioridade de atendimento para empreendedoras em situação de vulnerabilidade social. Na avaliação da deputada, a medida busca reduzir barreiras históricas no ambiente de negócios e impulsionar a geração de renda para as mulheres.
2: A J. Albuquerque, do PP do Ceará, é favorável à adesão do Brasil à Convenção Internacional de Hong Kong para a reciclagem segura de navios. Ele explica que o acordo estabelece normas para o desmonte sustentável de embarcações, assegurando a proteção ambiental e a salvaguarda dos trabalhadores.
3: A J. Albuquerque acredita que a medida vai atrair investimentos para a criação de estaleiros verdes na costa brasileira e qualifica o país para disputar o mercado global de reciclagem naval. Para ele, o alinhamento às diretrizes da Organização Marítima Internacional gera empregos e fortalece o setor portuário nacional.
4: Agricultura.
2: Marcelo Álvaro Antônio, do PL de Minas Gerais, sugere a criação do programa de apoio à logística do apicultor e do meliponicultor. O deputado defende incentivos fiscais para a compra de veículos utilitários novos de fabricação nacional para o setor.
3: Marcelo Álvaro Antônio defende alíquota zero de IPI e redução de 40% no PIS/COFINS para produtores rurais cadastrados. O deputado alega que o acesso a veículos adequados é um dos principais gargalos enfrentados por pequenos apicultores e pela agricultura familiar.
4: Meio ambiente.
2: A Câmara analisa a obrigatoriedade de telhados verdes em novos edifícios públicos. O repórter José Carlos Oliveira nos conta como está o debate sobre a proposta.
5: A Câmara dos Deputados analisa o projeto de lei que obriga a instalação dos chamados telhados verdes em novos edifícios públicos e em novos empreendimentos residenciais construídos com recursos públicos. Também prevê incentivos fiscais e de crédito para a adoção voluntária dessa medida pela iniciativa privada. Na prática, os telhados verdes são uma cobertura de substrato e vegetação instalada no topo dos prédios. Autor da proposta, o deputado Fred Linhares, do Republicanos do Distrito Federal, destaca a vantagem dessa técnica para enfrentar, pelo menos localmente, os efeitos do aumento da temperatura do planeta em tempos de mudanças climáticas.
6: Existem estudos que demonstram benefício aí dos telhados verdes no conforto térmico, nas edificações e também na retenção de água da chuva. E é importante deixar claro que o telhado verde sozinho não vai resolver o problema das enchentes ou do calor nas cidades, mas é uma ferramenta importante para tornar nossas construções e nossas cidades mais preparadas para os problemas que o Brasil já enfrenta hoje. Se o clima está mudando, a forma como a gente constrói também precisa evoluir.
5: No caso dos prédios públicos, o projeto de lei deixa claro que a obrigatoriedade só poderá ser dispensada com a apresentação de parecer técnico assinado por engenheiro, arquiteto ou urbanista que ateste a impossibilidade de instalação das coberturas vegetadas. O texto foi aprovado na Comissão de Meio Ambiente, onde a relatora, a deputada Duda Salaber, do PSOL de Minas Gerais, ressaltou que os telhados verdes funcionam como uma espécie de colchão térmico. Ela citou estudos que constataram queda média de 4 graus Celsius nos picos de temperatura durante o dia, quando essas coberturas vegetadas eram comparadas com os tetos convencionais. A proposta de obrigatoriedade de telhados verdes em novos edifícios públicos e de incentivos para a adoção da medida nos prédios particulares ainda vai passar pela análise das comissões de desenvolvimento urbano, de Finanças e Tributação e de Constituição e Justiça. Da Rádio Câmara de Brasília, José Carlos Oliveira.
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0: jornal Câmara dos Deputados, que foi gravado hoje em Minas Gerais, nos estúdios da Rede Câmara Sete Lagoas, dentro do projeto O Brasil na Voz, vai ao ar na próxima sexta, dia 25.
1: E na sexta-feira, a equipe do jornal Câmara dos Deputados estará em Vitória da Conquista, na Bahia, para mais uma gravação itinerante da Voz do Brasil.
0: Lado a lado, um âncora da Rádio Câmara de Brasília e um âncora da emissora local vão apresentar as notícias relacionadas à Câmara dos Deputados. O programa gravado em Vitória da Conquista vai ao ar na segunda-feira, dia 28.
1: Termina agora o jornal Câmara dos Deputados, produzido pela Rádio Câmara, com trabalhos técnicos de Wellington Teles e apresentação de Val Monteiro e Luciana Vieira. Uma boa noite para você.
0: A Voz do Brasil está de volta amanhã. Boa noite.
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4: 8:42.